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11: 9:32.

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1: 959.
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6: 10 horas e 30 minutos.

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2: 11:32.

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1: Meia-noite.
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1: 2 horas.
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1: 4 horas.
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0: 6 horas.
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3: Querido ouvinte, chegou o momento de nos unirmos em oração. Vivamos com fé este momento e coloque as suas intenções na certeza de que o bom Deus as acolhe.
4: O anjo do Senhor anunciou a Maria,
5: e ela concebeu do Espírito Santo.
6: Ave Maria, cheia de graça, o Senhor é convosco. Bendita sois vós entre as mulheres, e bendito é o fruto do vosso ventre, Jesus.
5: Santa Maria, Mãe de Deus, rogai por nós, pecadores, agora e na hora de nossa morte. Amém.
7: Eis aqui a serva do Senhor.
5: Faça-se em mim segundo a vossa palavra.
8: Ave Maria, cheia de graça, o Senhor é convosco. Bendita sois vós entre as mulheres, e bendito é o fruto do vosso ventre, Jesus.
5: Santa Maria, Mãe de Deus, rogai por nós, pecadores, agora e na hora de nossa morte. Amém.
4: E o Verbo se fez carne
5: e habitou entre nós.
9: Ave Maria, cheia de graça, o Senhor é convosco. Bendita sois vós entre as mulheres, e bendito é o fruto do vosso ventre, Jesus.
5: Santa Maria, Mãe de Deus, rogai por nós, pecadores, agora e na hora de nossa morte. Amém.
4: Rogai por nós, Santa Mãe de Deus,
5: para que sejamos dignos das promessas de Cristo.
4: Oremos, infundi, Senhor, em nossos corações a vossa graça, vo-lo suplicamos, a fim de que, conhecendo a anunciação do anjo e a encarnação de Jesus Cristo, vosso Filho, pelos merecimentos de sua paixão e morte, cheguemos à glória da ressurreição, pelo mesmo Cristo, Senhor nosso.
5: Amém.
4: Glória ao Pai, ao Filho e ao Espírito Santo.
5: Como era no princípio, agora e sempre. Amém.
4: Acolhamos com fé e esperança a bênção de Deus. Abençoe-vos o Deus Todo-Poderoso, Pai, Filho e Espírito Santo.
5: Amém.
4: Louvado seja nosso Senhor Jesus Cristo.
5: E sua Mãe Maria Santíssima. Amém.
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0: 6 e 2.

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1: 6:27.
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1: 6:30.

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1: 6:59.
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5: 71.

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2: 713. Hello.

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1: 7:31.
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3: Fique agora com as atualizações do trânsito na cidade de Petrópolis. Neste momento, o trânsito segue movimentado na Rua Bingen, nas duas pontes, e nas avenidas Ipiranga e Piabanha. No centro histórico, o tráfego segue fluindo normalmente. Existe trânsito lento da entrada da Rua Felipe Camarão seguindo até o bairro Carangola. Em Correias, o trânsito conta com retenção próximo ao terminal rodoviário seguindo até a segunda entrada do Castelo São Manuel. Já em Itaipava, o trânsito é movimentado próximo ao terminal rodoviário. Na BR-040, em Duque de Caxias, no sentido Rio de Janeiro, existe retenção, devido ao acesso à Linha Vermelha e à Avenida Brasil. No sentido Juiz de Fora, o trânsito segue normal. Na Serra de Petrópolis, o tráfego flui normalmente, mas há chuva e visibilidade parcial. Dirija com atenção.
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3: Vamos agora com as informações do tempo para a cidade de Petrópolis. Hoje, o dia será de céu parcialmente nublado. As temperaturas devem variar entre 12 graus Celsius de mínima e 18 graus Celsius de máxima. Às 8:30, o CP Notícias. 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
1: 7:35.
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Você está ouvindo o CP ao vivo ao som de Vamos Fugir, Skank, uma canção de Gilberto Gil. Muito bom dia para você nessa manhã de terça-feira até as 8h30 da manhã. Só as versões ao vivo. Por aqui, Malu Maia, te fazendo companhia até 1h da tarde. Que a sua terça-feira seja abençoada por Deus. Estaremos juntos.

0: É nesse clima que fica por aqui mais uma edição do CP ao vivo.
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0: Ao som de Dancing Queen, da banda sueca ABBA, lançada por eles em 1976 e se tornou um dos maiores clássicos da era disco e o maior sucesso da carreira do grupo sueco. Ouvimos também Thiago York e Jorge Drexler, Me Tira Pra Dançar. Essa canção foi gravada em 2019 pela dupla e a faixa fez parte do projeto Acústico MTV, gravado e lançado oficialmente naquele ano de 2019. Amanhã tem mais, a partir das 7h30 da manhã, encontro marcado só com as versões ao vivo.
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0: E na última sexta-feira, dia 29 de maio, a Alerge aprovou a Lei número 11.199, de 2026, que cria uma nova política de inclusão da mulher no mercado de trabalho. A medida busca ampliar as oportunidades para as mulheres, promover a igualdade de direitos, reduzir desigualdades salariais e incentivar a presença feminina em cargos de liderança. A nova legislação prevê programas de qualificação profissional, ações de combate à discriminação e ao assédio no ambiente de trabalho, além da reserva mínima de 30% das vagas de estágio, aprendizagem e trainee para mulheres em empresas com mais de 50 funcionários e órgãos estaduais. A iniciativa representa um avanço na promoção da dignidade, da valorização da mulher e da construção de uma sociedade mais justa e solidária. Próximo CP Notícias às 9h30 da manhã. 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
0: Bom dia para você na UCP. E agora você ouve Elton John.

0: Missing com Everything But The Girl, ainda Frou-Frou e também Capital Inicial. Coração Vazio.
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4: Olá, ouvintes! Os alunos de Psicologia e pesquisadores do mestrado em Psicologia do Centro de Ciências de Saúde da UCP vão te dar algumas dicas sobre saúde e bem-estar. Com base na pesquisa intitulada Ansiedade e Suporte Familiar em Adolescentes Envolvidos em Violência Doméstica, de autoria de Jaqueline Borges Vieira, orientada pela professora doutora Luciana Xavier Senra, observou-se que o fenômeno da violência escolar, incluindo bullying, tem um impacto profundo na saúde mental dos adolescentes, desde suas interações sociais até a sua autoestima. E o medo de novas agressões pode levar ao isolamento, à evasão escolar e à desmotivação nos estudos. Também destaca que a ausência de um suporte familiar ou escolar adequado pode agravar os efeitos da violência, tornando essencial a criação de ambientes seguros e acolhedores para garantir o bem-estar emocional dos adolescentes e promover seu desenvolvimento saudável. Eu sou Márcia Cristina, aluna do curso de Psicologia da UCP. Cuide do seu bem-estar, cuide de sua saúde.
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0: CPFM, 9 horas e 2 minutos. Lulu Santos.

0: Apreciamos o som de Glass Tiger com Don't Forget Me When I'm Gone. Ed Mota, Baixo Rio.
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0: Os Estados Unidos concluíram ontem uma investigação comercial contra o Brasil e propuseram a aplicação de uma tarifa de 25% sobre os produtos brasileiros exportados para o mercado norte-americano. A medida foi anunciada pelo escritório do representante comercial dos Estados Unidos e ainda passará por consulta pública antes de uma decisão final, prevista para o dia 15 de julho. O governo americano alega práticas consideradas prejudiciais ao comércio, envolvendo áreas como comércio digital, propriedade intelectual, combate à corrupção e acesso ao mercado de etanol. Alguns produtos, como aeronaves, fertilizantes, medicamentos e determinados itens agrícolas, ficariam isentos da tarifa. O governo brasileiro segue negociando para evitar novos impactos nas relações comerciais entre os dois países.
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0: E vamos agora à atualização das condições do trânsito nas estradas. A retenção em Duque de Caxias, no sentido Rio de Janeiro, devido ao acesso à Linha Vermelha e à Avenida Brasil. No sentido Juiz de Fora, o tráfego segue normal. Na Serra de Petrópolis, o trânsito flui normalmente, apesar da chuva e também da visibilidade parcial. Em Itaipava, a Ponte do Arranha-Céu segue interditada para obras, com desvios pela Feirinha de Itaipava e também pelo Catubira. Dirija com segurança e uma boa viagem para você. Próximo boletim do trânsito, às 11h30 da manhã. 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
2: Muito bom dia.

0: Você ouviu o Seu Jorge aqui na UCPFM, Mina do Condomínio, Simply Red Stars.
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0: Muito bom dia para você na UCP 10 e 3, Michael Bublé.

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0: Você ouviu a Ha, I've Been Losing You, ainda Skank, Garota Nacional.
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0: A Secretaria Municipal de Fazenda apresentou na última quinta-feira, durante uma audiência pública na Câmara de Petrópolis, o relatório de gestão fiscal referente ao primeiro quadrimestre de 2026. De acordo com os dados divulgados, a arrecadação do município entre janeiro e abril chegou a cerca de 662 milhões e 500 mil reais, enquanto a receita prevista para todo ano é de aproximadamente 1 bilhão e 640 milhões de reais. A saúde recebeu a maior parcela dos investimentos, seguida pela educação. O relatório também apontou que os gastos com o pessoal e o nível de endividamento do município permanece dentro dos limites estabelecidos pela Lei de Responsabilidade Fiscal. Próximo CP Notícias, às 13 horas, apoio CP. 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
5: UCP FM 10:33, Áurea.

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0: Você ouviu o nosso EP Female Chain My Heart com Joe Cocker, ainda na Roots, espero que um dia.
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6: Olá, ouvintes. Nesta coluna, nós, alunos e professores do curso de Direito da UCP, vamos tratar de assuntos interessantes e esclarecer dúvidas no campo do direito. O assunto do momento é desvio e acúmulo de função, algo que ocorre às vezes nas relações trabalhistas. O empregado pode ser trocado de função desde que com aviso prévio e salário proporcional. A mudança só será considerada ilegal se prejudicial ao empregado. Se você, empregado, passou a exercer habitualmente e sem aviso prévio uma nova função, se trata de acúmulo de função. É o caso, por exemplo, do porteiro que passa a incorporar o trabalho que antes era feito pelo faxineiro demitido. Tal prática é vedada pela Consolidação das Leis do Trabalho. Acompanhe esta coluna para saber mais sobre isso. Eu sou Giovana Kopp, aluna do curso de Direito. Sem informação, não existe direito.
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0: Muito bom dia para você dessa manhã de terça-feira, 11:04, Lady Gaga.

0: Stevie Wonder, Marisa Monte, eu sei.
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0: Fique agora com a atualização do trânsito em Petrópolis. Existe trânsito movimentado na região do Alto da Serra e também nas duas pontes. No centro histórico, o fluxo de veículos segue normalmente sem retenções. Em Correias, o trânsito conta com lentidão próximo à Praça de Correias. Já em Itaipava, o motorista conta com trânsito movimentado próximo ao número 9500, seguindo até o Parque de Exposições. Dirija com atenção e uma boa viagem para você. Próximo boletim de trânsito às 18h15. 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
1: Muito bom dia para você na UCP, 11h33.

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1: você ouviu Cazuza, Todo Amor Que Houver Nessa Vida, ainda Bruno Mars, James Bay, Let It Go, Jorge Vercillo e Cassiano Andrade. Sobrenome Amor.
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4: Querido ouvinte, chegou o momento de nos unirmos em oração. Vivamos com fé este momento e coloque as suas intenções na certeza de que o bom Deus as acolhe.
5: O anjo do Senhor anunciou a Maria,
6: e ela concebeu do Espírito Santo.
7: Ave Maria, cheia de graça, o Senhor é convosco. Bendita sois vós entre as mulheres, e bendito é o fruto do vosso ventre, Jesus.
6: Santa Maria, Mãe de Deus, rogai por nós, pecadores, agora e na hora de nossa morte. Amém.
8: Eis aqui a serva do Senhor.
6: Faça-se em mim segundo a vossa palavra.
9: Ave Maria, cheia de graça, o Senhor é convosco. Bendita sois vós entre as mulheres, e bendito é o fruto do vosso ventre, Jesus.
6: Santa Maria, Mãe de Deus, rogai por nós, pecadores, agora e na hora de nossa morte. Amém.
5: E o Verbo se fez carne
6: e habitou entre nós.
10: Ave Maria, cheia de graça, o Senhor é convosco. Bendita sois vós entre as mulheres, e bendito é o fruto do vosso ventre, Jesus.
6: Santa Maria, Mãe de Deus, rogai por nós, pecadores, agora e na hora de nossa morte. Amém.
5: Rogai por nós, Santa Mãe de Deus,
6: para que sejamos dignos das promessas de Cristo.
5: Oremos, infundi, Senhor, em nossos corações a vossa graça, vo-lo suplicamos, a fim de que, conhecendo a anunciação do anjo e a encarnação de Jesus Cristo, vosso Filho, pelos merecimentos de sua paixão e morte, cheguemos à glória da ressurreição, pelo mesmo Cristo, Senhor nosso.
6: Amém.
5: Glória ao Pai, ao Filho e ao Espírito Santo.
6: Como era no princípio, agora e sempre. Amém.
5: Acolhamos com fé e esperança a bênção de Deus. Abençoe-vos o Deus Todo-Poderoso, Pai, Filho e Espírito Santo.
6: Amém.
5: Louvado seja nosso Senhor Jesus Cristo.
6: E sua Mãe Maria Santíssima. Amém.
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1: Muito boa tarde para você junto comigo nessa manhã de terça-feira, 12:04. Está começando mais uma edição do Álbum UCP, que você ouve de 12:00 a 1:00 da tarde, sem nenhum intervalo. E para começar a edição de hoje, vamos ao ano de

E você ouviu no álbum CP, Andy Grant, I Don't Wanna Dance, uma canção de 1982, que se tornou um dos maiores hits dessa década. Ouvimos também Guns N' Roses, NX Zero, Razões e Emoções. E a gente continua sem nenhum intervalo até uma da tarde. Agora o som de Pet Shop Boys, de 1991.

0: E fica por aqui mais uma edição do álbum O CD. De volta amanhã, a partir do meio-dia, você ouviu a The Sea com Native New York e ainda Duran Duran. E também Léo Jaime, Conquistador Barato. Uma canção de Léo Jaime, lançada oficialmente em 1987. Amanhã tem mais, a partir do meio-dia, encontro marcado com o álbum O CD.
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0: E a partir de amanhã, dia 3 de junho, a linha 500 da Turpe Transporte, que liga o Terminal Correias ao centro de Petrópolis, passará a atender também o Hospital Alcides Carneiro, seguindo pela Estrada da Saudade. A mudança foi anunciada pela Prefeitura e busca facilitar o acesso de pacientes, acompanhantes e profissionais de saúde ao complexo hospitalar. O novo itinerário será realizado regularmente de segunda a sábado. Os horários completos da linha podem ser consultados nos canais oficiais da Turpe Transporte, como o site e as redes sociais da empresa.
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0: Segundo a Climatempo, o tempo segue instável hoje em Petrópolis. Nesse momento, céu nublado na cidade. As temperaturas variam, com mínima de 13 graus e máxima de 16 graus. À tarde e à noite, existe possibilidade de chuva fraca a moderada. Já amanhã, existe previsão de céu parcialmente nublado a nublado, com possibilidade de chuviscos e chuva fraca entre o final da tarde. Próximo CP Notícias, às 14 horas. 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
0: Muito obrigado pela sua companhia. Eu vou ficando por aqui. Estou de volta amanhã, a partir das 8 da manhã. Desejo a todos uma ótima terça-feira.
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7: Olá, ouvintes. O curso de Letras da UCP apresenta coisas interessantes acerca das letras vernáculas. O tema de hoje são os escritores petropolitanos. Hoje eu apresento a vocês a escritora Andréia Pachá, formada em Direito, foi membro do Conselho Nacional de Justiça, além de atuar na Vara da Família por quase 20 anos. O seu livro A Vida Não é Justa, publicado em 2012, é resultado de tudo que a autora observou nos tribunais. Por meio de uma linguagem acessível, a autora narra histórias de divórcio, a guarda dos filhos, reencontros e desencontros, com muita sensibilidade. É uma coletânea de histórias sobre amor e laços de família que toda família petropolitana deveria ler um dia. Meu nome é Vasco Vinícius, estudante do curso de Letras da UCP.
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8: 1:32.

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1: 2 horas.
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4: A Petrobras anunciou que vai ajustar os preços do óleo diesel a partir de hoje. A medida ocorre após a aprovação, pelo Conselho de Administração da estatal, da adesão ao programa de subvenção econômica criado pelo governo federal. O benefício prevê um valor de R$ 1,12 por litro comercializado de diesel rodoviário. Segundo a Petrobras, a decisão busca preservar sua estratégia comercial e reduzir os impactos da volatilidade dos preços internacionais e da taxa de câmbio no mercado interno. Próximo CP Notícias às 15 horas. 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
1: 2 e 2.

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14: 12:31.

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1: 2h59.
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10: 3 e 1. No próximo dia 5 de junho é comemorado o Dia Mundial do Meio Ambiente. Para celebrar a data, o Distrito de Secretário recebe uma mobilização que une cultura e preservação ambiental. A programação começa às 9:30 da manhã com uma ação de limpeza no centro da vila e intervenções artísticas voltadas à conscientização da população e ao cuidado coletivo com os espaços públicos. 11 horas da manhã, as atividades seguem na Cachoeira da Rocinha, com intervenções de artes visuais e a instalação de uma placa produzida em grafite por artistas e alunos do projeto Guardiões Ambientais, que vai ficar na entrada da cachoeira. A iniciativa busca reforçar a importância da preservação ambiental e estimular a reflexão sobre as mudanças climáticas por meio da arte e da participação comunitária. Próximo CP Notícias, às 4 horas da tarde. 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
10: Boa tarde, agora 3:03. Seguimos juntos até 8 horas da noite aqui na UCP FM. Agora de Weekend e Fidof Punk.

0: na UCP FM, Sheryl Crow, Dying Maker, Banda Moinho e ainda Rick Martin e Joss Stone. Boa tarde, 3h32.
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0: Boa tarde, agora 3h34.

0: Na UCPFM, Rickston, Me and My Broken Heart, Nando Reis, All Star, Yaha, Summer Move On.
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0: 4 horas. A produção brasileira de petróleo e gás atingiu novo recorde em abril de 2026, segundo dados divulgados pela Agência Nacional do Petróleo, Gás Natural e Biocombustíveis, a ANP. Esse é o terceiro recorde consecutivo no setor. A produção total chegou a 5,640 milhões de barris de óleo equivalente por dia. Desse volume, mais de 80% foi extraído do pré-sal, reforçando a importância dessa região para o setor energético do país. A maior parte da produção também veio de campos operados pela Petrobras, sozinha ou em parceria com outras empresas, consolidando a liderança da estatal na atividade. Próximo UCP Notícias, às 5 horas da tarde. 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

0: Na UCP FM, ouvimos John Legend com We Just Don't Care, Lenny Kravitz, I'll Be Waiting e 11:20 pra você.
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2: UCP-FM 4:31. Luciana Mello.

0: Aqui em 106.3, ouvimos o John Secada Mental Picture. Ace of Base com Design. Ana Canhas foi embora.
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0: Contribuintes de Petrópolis têm até o dia 15 de junho para aderir ao programa Regularize 2025, que oferece condições especiais para quitação de débitos de IPTU e ISS referentes ao ano de 2025. A iniciativa permite descontos de até 100% em juros e multas para pagamentos à vista ou por cartão de crédito. Também estão disponíveis opções de parcelamento com descontos escalonados, podendo chegar até 48 parcelas, conforme as regras do programa. A adesão pode ser realizada pela internet, no caso do IPTU, utilizando o número de inscrição imobiliária, ou, caso débitos de ISS, usar o código de inscrição municipal. O objetivo é facilitar a regularização fiscal dos contribuintes e evitar que as pendências sejam encaminhadas para inscrição em dívida ativa. Próximo CP Notícias, às 6h30 da noite. 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
0: 5:05, boa tarde. Seguimos com Eurythmics.

0: Em 106.3, ouvimos Sam Smith com Like I Can, antes A New Funk Generation, The Messenger, Ivete Sangalo e Marcelo Camelo, Teus Olhos.
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0: 5h33. Faltando poucos dias para o início da Copa do Mundo desse ano, o noticiário esportivo segue movimentado dentro e fora dos gramados. O meia Arrascaeta, destaque do Flamengo e da seleção uruguaia, sofreu uma lesão na panturrilha e vira dúvida para a disputa do Mundial. No cenário financeiro, um levantamento revelou que 5 clubes brasileiros faturaram mais de R$1 bilhão esse ano, ou melhor, em 2025. Flamengo e Palmeiras aparecem na liderança do ranking, enquanto apenas 9 equipes registraram superávit no período. A Copa também será marcada por um feito histórico. Cristiano Ronaldo, Lionel Messi e o goleiro mexicano Guillermo Ochoa vão disputar a 6ª Copa do Mundo de suas carreiras. Além disso, estudo divulgado nesta semana aponta que o Brasil possui o 6º elenco mais valioso da competição, que começa no próximo dia 11 de junho. Próximo Falando de Esportes, amanhã às 5h30 da tarde. 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
1: Cento e seis ponto três.
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0: Agora faltando 25 para as 6, Rod Stewart e Amy Bell.

0: Boa noite, na UCPFM, presença do Kid Abelha no seu lugar. Cássia Eller, 1º de julho. E ainda Jota Quest, Único Olhar. UCP, boa noite, 6 horas.
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0: Agora, a oração do Ângelus, com Padre Carlinhos, capelão da Universidade Católica de Petrópolis e com a participação dos jovens universitários.
2: Querido ouvinte, chegou o momento de nos unirmos em oração. Vivamos com fé este momento e coloque as suas intenções na certeza de que o bom Deus as acolhe.
3: O anjo do Senhor anunciou a Maria,
4: e ela concebeu do Espírito Santo.
5: Ave Maria, cheia de graça, o Senhor é convosco. Bendita sois vós entre as mulheres, e bendito é o fruto do vosso ventre, Jesus.
4: Santa Maria, Mãe de Deus, rogai por nós, pecadores, agora e na hora de nossa morte. Amém.
6: Eis aqui a serva do Senhor.
4: Faça-se em mim segundo a vossa palavra.
7: Ave Maria, cheia de graça, o Senhor é convosco. Bendita sois vós entre as mulheres, e bendito é o fruto do vosso ventre, Jesus.
4: Santa Maria, Mãe de Deus, rogai por nós, pecadores, agora e na hora de nossa morte. Amém.
3: E o Verbo se fez carne,
4: e habitou entre nós.
8: Ave Maria, cheia de graça, o Senhor é convosco. Bendita sois vós entre as mulheres, e bendito é o fruto do vosso ventre, Jesus.
4: Santa Maria, Mãe de Deus, rogai por nós, pecadores, agora e na hora de nossa morte. Amém.
3: Rogai por nós, Santa Mãe de Deus,
4: para que sejamos dignos das promessas de Cristo.
3: Oremos, infundi, Senhor, em nossos corações a vossa graça, vô-lo suplicamos, a fim de que, conhecendo a anunciação do anjo e a encarnação de Jesus Cristo, vosso Filho, pelos merecimentos de sua paixão e morte, cheguemos à glória da ressurreição, pelo mesmo Cristo, Senhor nosso.
4: Amém.
3: Glória ao Pai, ao Filho e ao Espírito Santo.
4: Como era no princípio, agora e sempre. Amém.
3: Acolhamos com fé e esperança a bênção de Deus. Abençoe-vos o Deus Todo-Poderoso, Pai, Filho e Espírito Santo.
4: Amém.
3: Louvado seja nosso Senhor Jesus Cristo.

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2: Vamos às condições do trânsito na cidade de Petrópolis e também nas estradas. O trânsito intenso em alguns pontos do Bingen, Coronel Veiga, Duas Pontes, Castelânia e na região do Alto da Serra. No Centro Histórico, o trânsito conta com lentidão na Rua Aureliano Coutinho, Rua Visconde do Bom Retiro, Rua do Imperador e nas avenidas Ipiranga, Queller e Piabanha. No sentido Retiro, o motorista encontra retenção próximo à Rua Felipe Camarão, seguindo até a entrada do bairro Roseiral. Em Correias, o motorista conta com retenção próximo ao posto 2, seguindo até o Seminário Diocesano. Já em Itaipava, existe lentidão próximo ao terminal rodoviário, seguindo até Itaipava. Na BR-040, o trânsito segue fluindo normalmente na Baixada Fluminense e na região serrana. Na Serra, há chuva e visibilidade parcial. Atenção para obras no quilômetro 85 no sentido Rio de Janeiro. Em Itaipava, a ponte do Arranha-Céu segue interditada para obras com desvios pela Feirinha de Itaipava e por Catubira. Dirija com segurança. Próximo boletim do trânsito, amanhã, 7:30 da manhã. 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

0: Aqui em 106.3, ouvimos Céu, Eu Amo Você, Spandau Ballet, I'll Fly For You, Keith Urban com Cop Car.
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0: 6h29. A Prefeitura de Petrópolis iniciou ontem uma operação especial de inverno para ampliar o atendimento a pessoas em situação de rua. A ação reúne as secretarias de Assistência Social, Saúde e Defesa Civil. Entre as medidas estão o reforço das abordagens sociais, distribuição de agasalhos, cobertores, atendimento de saúde e ampliação das vagas de acolhimento noturno. De acordo com a Prefeitura, mais de 30 camas extras foram instaladas no Núcleo de Integração Social, além do reforço na oferta de refeições e água para a população atendida. Próximo CP Notícias, daqui a pouquinho, às 15 para as 7 da noite. 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
4: Olá. Seja bem-vindo à Arquitetura em 60 Segundos. Você sabia que existe uma parede que canta? A parede funil na Alemanha é mais do que uma simples estrutura de drenagem. É um instrumento musical peculiar que se torna ativo quando chove. Localizado em um bairro artístico na cidade de Dresden, essa obra de arte única foi concebida por Annette Pohl, Christoph Rosner e André Tempel, inspirados pela construção colorida de São Petersburgo, na Rússia. Além dessa função prática de drenagem, a parede transforma a chuva em uma sinfonia, ecoando os pingos pelas calhas e tubos externos do edifício. Essa combinação de arte e arquitetura parte do pátio dos elementos, cativa os visitantes não apenas pelo som, mas também pelo visual impressionante da fachada completa com calhas em forma de trompetes.
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7: Boa noite na UCP Los Hermanos.

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3: O Tribunal Superior Eleitoral realiza hoje às 7 horas da noite o julgamento do recurso apresentado pelo ex-governador do Rio de Janeiro, Cláudio Castro, contra a decisão que o tornou inelegível até o ano de 2030. Condenado em março desse ano, Cláudio Castro busca reverter a decisão que também determinou a realização de uma eleição para a escolha do governador, que vai incluir o mandato no estado. Além do recurso do ex-governador, o TSE vai analisar um pedido do Ministério Público Eleitoral que defende a realização de eleições diretas para o comando do Rio de Janeiro. A decisão é aguardada com expectativa, já que o Supremo Tribunal Federal deverá se basear no resultado do julgamento para definir se a escolha do próximo governador será feita pela população ou pelos deputados estaduais. Próximo UCP Notícias, amanhã, 8h30 da manhã, com a Malu Maia. 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

Aqui em 106.3, Detonautas, Olhos Certos. Jason Mars, You and I Both. David Bowie, Man Who Sold the World. Daqui a pouquinho tem a Voz do Brasil. Nós seguimos pela internet levando até você Vozes do Brasil. Uma hora com o melhor da música brasileira. É só você acessar o cpfm.com.br. Eu fico por aqui, tô de volta amanhã a partir das 3 horas da tarde. Para você uma ótima noite, fiquem com Deus e até amanhã. Continue na UCP, 8 da noite tem o Arquivo UCP.

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1: 8 e 3.

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9: Estamos de volta com Arquivo UCP.
10: 8:32.

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